Agora nem mais um minuto devemos pagar um tributo a ele que fez essa obra. Venceu, convenceu os mais céticos. Osmael que mata a cobra e mostra o pau elétrico.